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Mas primeiro que nós chegamos a exclamar o que Jesus a faz, a reação de Jesus, a querer humana é importante para nós realizar e estabelecer duas coisas.

0: 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Tá para nós realizar que é importante, humana, ter uma relação com Deus de forma que o Senhor vai instruir para fazer o que é a sua vontade. Então, ele vai fazer coisas que está contra a vontade de Deus, querendo que está aceita a vontade de Deus. 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Essa é a nossa fé. Essa é a desejo personal. 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Uma ilustração de fé, de perseverança, mas uma ilustração muito interessante. 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

0: 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Tem uma relação com Deus de forma que o Senhor vai instruir para fazer o que é a sua vontade. Amém. Então, ele vai fazer coisas que está contra a vontade de Deus, querendo que está aceita a vontade de Deus. Me dá cora, tem hora Jesus estava contando seu discípulo que estava dando a sua vida. Um de seus discípulos grita: "Não, Kiko, Kiko, se não matar, não te matar, a mim também de modo de vista. 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Jesus disse, ele vai para mim, Satanás. Ela quer estar sendo a vontade de Deus. Viu, irmão? Essa é a nossa fé. Essa é a desejo personal. Bem, o diabo está assim de bom, que o diabo logra de bruxar a diferença entre fé e desejo personal. Há um dia, a gente está pedindo ao Senhor para diferentes coisas. Por exemplo, um trabalho. Pedir ao Senhor para um trabalho, rogar para o dia, para 3 semanas largo, ajuda em oração, Senhor, dá um trabalho. Para ora, Senhor, bendicione. E tu me trabalho. Tu sabe que ainda é tarifa trabalho. Lubidana que tem tarefa da igreja. E bendição de Deus. Está virando um obstáculo entre eco e Deus. Romana, esse é o desejo personal. Coisa que nós temos que ter uma conta com ele, Romana. Fora a vida no último dia que Satanás não está lá a oportunidade passa sendo por cuevo de trampa. Não tem nada mais, não tem nada que faça Deus mais contento que agora o povo de Deus tem uma experiência diária de fé, completamente obediência na sua palavra. Estava assim bonita para ter, né, brother, away. Reza e 10 mandamentos, um momento de reflexo. Romana está com assim, quase todo dia de novo, tormenta. Um momento de reflexo. Que é a vontade de Deus. Aceita bonita, aceita assim, Senhor, contento. Aceita o que Abraham faz na um lugar de Isaías 41, bebe da pápia. 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Deus está chamando Abraham, seu amigo. Está passando a Deus o mandamento, está passando a Deus a sua vontade diariamente. Está viva para meio de fé em Deus. E não está viva para meio de desejo personal que está brua. Com outra palavra, egoísmo. 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E ele não recebe e bendição não deseja. E fé morto, lo não está de nada bom para nós. Nós, mestre, temos um fé vivo. E agora é, nós temos uma experiência viva. Querida Romana, não está nada estranho que Jesus a trata com Bartimeu aqui. Você sabe como? Deixa-me contar. Tem uma diferença entre, vamos poner um propósito correto para pedir ao Senhor e um desejo de estornar para pedir ao Senhor. Evidentemente, nós estamos mirando Bartimeu aqui a pedir com o propósito correto. De como? 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Ora, fé vai acompanhar com perseverança e não vou mirar sempre, Senhor, sua mão está guardando o mover. E mesmo com a minha situação aqui, Jesus apara e Jesus avisa. É um homem bem. Mas não é um homem secadinho. Uma ilustração de fé, de perseverança. Mas é uma ilustração muito interessante. 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
0: 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Se Bartimeo não atua, é momento que ele vai perder, sentar e sua fé para sempre. Não larga se suceder conosco, irmão. Nós temos a casa de Deus bonita aqui. Nós temos sábado que nós podemos guardar sem problema ainda. Nós podemos cana com nossa Bíblia, boys colder ainda. Romana, vamos abrir nosso olho. Vamos segurar nosso mês com nossa Bíblia por meio de fé. Vamos praticar fé diariamente. Vamos perseverar atrás de a palavra e a promessa de Deus. 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Guarda a vida. 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Não tem tempo para se flojo mais. Não tem tempo para tomar a oportunidade e privilégio que nós temos. Como se fosse uma coisa automática. Senhora humana, vão exercer fé, vão construir fé, vão entrar junto no bem-estar de essa necessidade e vão praticar todo dia o caráter de Jesus que tem toda hora para ajudar todo essa necessidade. Vão viva com a fé de Bartimeu. 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
1: 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Vai cruzar a caia, chega aspra na hora. Não é verdade? 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Romão, me dá bem. É? Então, fé é algo assim, Romão. Fé não tem coisa. Fé é segurança de coisa que você não saco não tem. Você sabe algo que não tem. Você está convencido de coisa que você não está mira. Essa é a fé. Está uma vida. Está uma qualidade que o Senhor está rincadendo, que o abo está desarrollando. O Senhor está rincadendo, você está pedindo o Senhor para fé. Ele está rincadendo. A outra que é na boa para praticar, assim que é a vida grande. 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Egoísmo você tem, irmão. Irmão, você tem um fé de maneira Bartimeu. 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
1: 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Então, se você está vivendo para medo de desejo personal, que está egoísmo, la que realizar Romão, você está vivendo para medo de desejo personal e egoísmo. 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
1: 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Então, é parte de caminho da nossa lei, essa toca, nossa época de história. Pois, nossa vida de água. A igreja de Deus, água. Que está relatando que tem algum romano dentro da igreja que está querendo para mim. Mas não sabe que está pobre, miserável e deplorável. 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Me tenho que buscar seguro para saber se meu ovo não está abrindo. 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Não tem tempo mais para nos guardar. 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Essa aqui está até a última marcha de Jesus para Jerusalém. 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Não larga isso suceder conosco, irmão. Nós temos a casa de Deus bonita aqui. Nós temos sábado que nós podemos guardar sem problema ainda. Nós podemos cana com nós Bible Boy Scout ainda. Romana, vamos abrir nos ovos. Vamos segurar nos meses com nossa Bíblia por meio de fé. Vamos praticar fé diariamente. Vamos perseverar atrás da palavra e a promessa de Deus. 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